0: Željko Banić, Bane. Hvala, hvala.
1: Andale. Un grande corazón para Dios no dvornik. Hey!